0: 666.
1: Pourquoi ça a fait ça? Qu'est-ce que...
2: T'as touché un truc?
1: Non, moi c'est toi, pourquoi?
2: Aïe.
3: Porque você sabe.
4: Não, não, não, não.
3: Mais velhas, mais velhas, mais...

0: Vem, vem, vem de novo me salvar.
1: Vocês duas têm o mesmo rabo do dragão que tá em escorpião, que é o signo do veneno, o signo da paixão.